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Amigão, vamos, vamos, minha gente. Aqui a água é quentinha, geladinha, bonitinha, hein?

0: Então, me perdoe, estamos sendo gravados para um disco que hacemos desde mesmo show. E agora você vai, parece que vão aclarar as luzes. Não? Aclarar, se diz sim.
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